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0: Se essa é a sua verdade pra ele, aplaudo o nome de Jesus, aplaudo ele.
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seja o teu nome, Senhor. Que essa salva de palmas é para Jesus, bata porque ele merece.

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1: Louvado seja o teu nome, Senhor. Deus está te dando uma chance nessa noite.

0: pra trás.
1: Daqui pra frente agora.
0: Olho pra você, corro pra você.

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1: Mito Pascoal.

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0: 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Toda honra e toda glória seja dada ao Santo dos Santos, Jesus. 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
1: Se você tem chorado,

0: que o Senhor responde. Aleluia, Jesus. Aleluia.
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0: cara, Senhor! Pelo Marte Alô, meu Deus! Bom é cantar louvores!
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Jacó, enquanto fugia do seu irmão Esaú, ao dormir num deserto, ele teve um sonho. E nesse sonho, nessa visão, ele viu os céus abertos, uma escada posta no céu. Os anjos subiam e desciam por essa escada. Então, naquele momento, ele disse: "O Senhor está nesse lugar e eu não sabia." O interessante é que Deus sempre fora o Deus de Jacó. Deus tinha uma aliança com Abraão, com Isaac e também com Jacó e com toda a sua descendência. Mas Jacó ainda não tinha uma aliança com Deus. E naquele momento especial, particular, houve um toque. Jacó foi tocado pela glória do Senhor, pela maravilhosa visão de Deus. E a partir daquele dia, a sua vida nunca mais foi a mesma. Jacó então fez uma aliança com Deus. E isso é que fez a diferença na vida de Jacó. Deus tem uma aliança com você, mas você precisa fazer uma aliança com Deus.

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2: A paz do Senhor, meus irmãos e amigos ouvintes. Aqui quem vos fala é o pastor Wagner Santos, da Assembleia de Deus Restauração em Chorozinho. É uma alegria imensa estar com vocês neste momento, através da rádio web Cristo, a Verdade que Liberta, levando uma palavra de fé, de esperança e, acima de tudo, de salvação para todos que estão nos ouvindo. Quero agradecer o convite do diácono Jair Barros, nobre amigo, que nos convidou para trazer essa reflexão. Quero, antes de tudo, também agradecer a Deus por esta oportunidade. Não é por acaso que você está sintonizado neste momento. Deus tem um propósito com a sua vida e Ele quer falar diretamente ao seu coração. E nesta manhã, tarde ou noite, eu não sei qual é o momento que você está ouvindo, eu quero trazer uma palavra especialmente para você que talvez esteja afastado dos caminhos do Senhor. Para você que se sente perdido, angustiado, sobrecarregado pelo peso do pecado, das escolhas erradas, das dores da vida. A palavra de Deus diz que, ainda que o seu pecado seja vermelho como escarlata, ele se tornará branco como a neve. Olha que coisa poderosa! Deus não rejeita o pecador, ele chama, ele convida, ele diz: vinde. Talvez você pense: pastor, o Senhor não sabe o que eu fiz. E realmente eu posso não saber, mas Deus sabe. E mesmo assim, Ele está te chamando. O problema não é o tamanho do seu pecado, o problema é ficar longe de Deus. O pecado afasta o homem de Deus. O pecado destrói famílias, destrói sonhos, tira a paz, rouba a alegria. Quantas pessoas hoje estão vivendo sorrindo por fora, mas chorando por dentro? Mas eu tenho uma boa notícia para você. Ainda há solução. Ainda há esperança. Ainda há um caminho, e este caminho é Jesus Cristo. Não existe outro caminho. Não é religião, não é dinheiro, não é posição social. É Jesus. Ele transforma. Talvez você já tentou de tudo: bebida, festas, amizades, e mesmo assim continua vazio por dentro. Sabe por quê? Porque existe um espaço no seu coração que só Deus pode preencher. E hoje Deus está dizendo: se tão somente tu abrires a porta de teu coração, deixar eu fazer morada, eu transformo a tua vida, a tua família, o teu viver. Hoje você pode tomar esta decisão.

0: e ela vai mudar toda a sua vida para sempre. Não importa se você está no fundo do poço, Deus te levanta. Não importa se você se sente indigno, Deus te restaura. Não importa quantas vezes você caiu, Deus te faz começar de novo. Mas é preciso arrependimento. Arrependimento não é só sentir remorso, é mudança de direção. É deixar o pecado e voltar-se para Deus. Quem sabe hoje é o dia da sua virada. Hoje é o dia de você dizer, chega, eu não quero mais viver assim. E eu quero te convidar agora, aí onde você está, se puder, feche os teus olhos por um momento e faça esta oração comigo. Senhor meu Deus, eu reconheço que sou pecador. Eu reconheço que preciso de Ti. Perdoa os meus pecados. Escreve o meu nome no livro da vida. Entra no meu coração e muda a minha história. A partir de hoje, eu decido Te servir. Se você fez esta oração com sinceridade, eu quero Te dizer, sua vida já começou a mudar. Procure uma igreja, se aproxime mais de Deus, leia a palavra, ore, porque Deus tem grandes coisas preparadas para você. E eu me despeço dizendo, não desista, Deus não desistiu de você. Aqui foi o pastor Wagner Santo da Assembleia de Deus Restauração, na rádio web Cristo, Verdade que Liberta. Que Deus abençoe sua vida, a sua casa e a sua família. A paz do Senhor.
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ele comece a integralizar todas as coisas nessa noite.

Batiza, Senhor. Batiza-nos de novo, Senhor. Batiza-nos de novo, Senhor. E veio novamente sobre eles o Espírito Santo. E tremeu o lugar onde estavam. E veio sobre eles novamente o Espírito Santo.

Batiza-nos de novo, Senhor. Cheio. Ei, amado. Batiza-nos outra vez. Ei, amado. Faz tremer esta casa, Senhor. Faz tremer essa casa, meu Deus. Oh.

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0: Recebam este amor.
1: Glória a ti, Senhor. Glória ao teu nome.
2: Aleluia, Senhor.
0: Aleluia.
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1: Fica com a gente. Feche seus olhos aí, pelo amor de Deus. Vamos cantar isso, vamos cantar isso. Aí onde você está, nós queremos dizer que o Brasil abençoa a família de vocês, em nome de Jesus. Quem concorda comigo, diga amém aí, meu irmão. Cante com a gente, diga.

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0: Não há ninguém que se compare a ti, Senhor. Tu és o único, digno do nosso louvor, da nossa adoração. Amém.
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no ano da morte do rei Uzias, Isaías e o Senhor assentado em um alto e sublime trono, e os serafins clamavam uns para os outros, que eles diziam: Santo, Santo, Santo é o Senhor dos exércitos, toda a terra está cheia da tua glória. E os anjos clamam.

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Levanta uma mãozinha pra cima. Um dia João Batista estava batizando, e de repente ele olhou lá atrás e disse: aquele lá é o Cordeiro de Deus que tira o pecado do mundo.

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0: existe salvação pro perdido.
1: Senhor,
0: diz:
1: fumo.
0: Saiba que existe salvação. Tire a máscara do pecado. Tire a mentira que está instaurada no seu coração. Jesus Cristo tem o perdão e a salvação para você.

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0: essa mesma palavra que tem entrado nos nossos corações, que tem nos abençoado, essa palavra que sai do altar, que tem nos sustentado, nos levantado em ministério, mudado nossa história. Nós queremos que seja assim também com você, para você levar para a tua casa, para a tua família, para onde você for. Para isso nós queremos dar honra a quem tem honra, digno de redobrada honra. É aquele que nos ensina, que nos abençoa, que ora e jejua.
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mais uma canção. 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Queremos estar onde o Senhor está, Pai. 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
2: Peça para o Senhor fazer um milagre na sua vida, porque hoje a salvação entra na sua casa.

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0: Se essa é a sua verdade para ele, aplauda o nome de Jesus, aplauda ele.
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1: Para prosperar, se tão somente ouvir a tua voz, Senhor.

0: Glória a Deus!
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2: A paz do Senhor, povo de Deus, ouvintes da nossa querida rádio Cristo, a Verdade que Liberta. Aqui quem vos fala, Pastor Jailson, da Igreja Batista El Betel, aqui em Chorozinho, passando para deixar uma palavra ao coração e uma saudação também ao nosso querido amigo Diácono Jair Barros, que está à frente desse trabalho, a direção desta linda rádio que nasceu no coração de Deus. E eu quero deixar uma palavra ao coração de cada um. João 14, versículo de número 6, um texto muito conhecido, aonde o Senhor Jesus, ele diz: "Eu sou o caminho, a verdade e a vida." João 14 se encontra em um momento de profunda tensão, tensão espiritual, expectativas nos discípulos. Jesus, ele está à véspera da cruz. Os discípulos estão confusos, inseguros e com medo do futuro. Esse é o cenário aonde Tomé se levanta, um dos discípulos de Jesus, se levanta e expressa a dúvida. E essa dúvida soa no coração de muitos: "Senhor, não sabemos para onde vais, e como podemos saber o caminho?" A resposta de Jesus não foi um mapa, nenhuma filosofia, nem um sistema religioso. Ele não apontou um caminho. Jesus declarou: "Eu sou o caminho." Aqui não temos apenas uma afirmação teológica. Nós temos uma revelação absoluta da identidade de Cristo. Nós temos essa revelação. Jesus é o caminho, exclusividade da salvação. No original grego, caminho, odos, indica uma estrada contínua, uma jornada segura. Jesus não diz: "Conhece o caminho." Ele afirma ser o próprio acesso ao Pai. Nós vemos em Atos, capítulo 4, versículo 12: "Em nenhum outro há salvação." E o escritor dos Hebreus, no capítulo 10, versículos 19 e 20, ele diz: "Ele abriu um novo e vivo caminho pelo véu." A humanidade não está apenas perdida, está espiritualmente morta. Portanto, não precisa de orientação, mas a nossa geração, a humanidade, ela precisa de redenção. Não há atalhos para Deus. Há um único caminho, e esse caminho tem nome: Jesus Cristo. Por isso nós compreendemos que Ele é o caminho. Ele é a exclusividade da salvação. Jesus é a verdade. Isso é uma revelação absoluta de Deus. Em um mundo onde o relativismo, onde cada um cria a sua própria verdade, Jesus, ele se posiciona como a verdade encarnada. Ele não apenas fala a verdade, ele é a expressão perfeita da realidade divina. João 8,32: "Conhecereis a verdade, e a verdade vos libertará." A verdade não é um conceito abstrato, é uma pessoa viva. Então, logo, rejeitar a Cristo é rejeitar a própria revelação de Deus. Quando Cristo entra, a mentira cai, as cadeias se quebram e a verdade liberta a alma. Essa é a verdade que nós devemos procurar, Ele, Jesus Cristo. E em terceiro ponto, em terceiro lugar, Jesus é a vida, a fonte da vida eterna. A palavra vida aqui não se refere apenas à existência biológica, mas à vida divina, à vida eterna, à vida abundante, aonde ele mesmo também declara em João capítulo 10, versículo 10, a parte B, onde vai dizer: eu vim para que tenham vida e a tenham com abundância. João, escrevendo sua primeira carta, no capítulo 5, no verso 12, ele também vai dizer:

0: Quero deixar essa mensagem ao seu coração. Jesus Cristo, Ele é o caminho, a verdade e a vida. Jesus Cristo, Ele é o caminho da exclusividade da salvação. Jesus Cristo, Ele é a verdade, Ele é a revelação absoluta de Deus. E Ele é a vida. Ele é a fonte da vida eterna. Ele é a fonte da vida abundante. Ele é aquilo que nós precisamos. Jesus é tudo aquilo que precisamos. Porque para quem está perdido, Ele é o caminho. Para quem está confuso, Ele é a verdade. E para quem está vazio, Ele é a vida. Então que essa palavra possa penetrar no seu coração, essa palavra possa estar guardada no seu coração. Hoje não é dia de indecisão, não é dia de teorias, é dia de encontro. O Senhor marcou um encontro contigo através dessa palavra. O Senhor Jesus marcou um encontro contigo através dessa palavra. E que essa palavra possa penetrar no seu coração. E você possa aceitar esse convite de vir para o caminho, receber a verdade e viver essa vida abundante que Ele tem. Essa vida eterna. Porque Jesus não é uma opção entre muitas. Ele é a única resposta eterna para a alma abatida do homem, para a alma cansada humana, para a alma em desespero. Assim como os discípulos estavam desesperados, assim como os discípulos estavam sem norte, Jesus se apresenta para eles e diz: Eu sou o caminho, a verdade e a vida, e ninguém vai ao Pai a não ser por mim. Que você possa fazer uma oração, você possa orar reconhecendo Jesus como o teu único e suficiente Salvador, reconhecendo Jesus como aquele que tem todo o poder para transformar o homem, para salvar a alma do homem. E assim você será abençoado nesta terra. Que Deus abençoe a sua vida, que Deus abençoe sua casa, Deus abençoe sua família. E estamos juntos. Deus em Cristo vos abençoe.
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0: Paulo? Tu tá sentindo o que eu tô sentindo, Paulo?
1: Eu tô sentindo uma coisa muito boa aqui, Silas.
0: O chão tremeu, as paredes se moveram. Todos os presos foram soltos.
1: É?
0: Só que tem um problema, Paulo. O imperador da Roma vai nos chamar e vai nos perguntar o que foi que fizemos pra sair daqui.
1: Eu já sei. Eu vou falar.

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talvez alguém vai perguntar pra você: por que que você sobreviveu nessa batalha? O que que te manteve de pé? Aí tu vira pra essa pessoa e fala assim:

0: a Deus.
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Muito bem, queridos, a paz do Senhor, Planalto do Triângulo, são pontualmente 13 horas e 2 minutos. A partir de agora você fica com o programa The Mighty Mac no ar, apesar de você ter ouvido aí a vinheta.

prazer estar levando essa palavra até vocês. Olha, nos próximos 60 minutos nós estaremos trazendo notícias acerca da obra missionária, do trabalho missionário, da Secretaria de Missões das Assembleias de Deus do Ministério Montese, aqui em Chorozinho, que tem como pastor o pastor Rony Ferreira, que também é pastor supervisor da Regional 17, isso mesmo. Já queremos dar um abraço e agradecer a audiência do pastor Rony, que está sintonizado conosco, ele e sua família, todo o departamento de Madbeck, todas as congregações do município de Chorozinho, que correspondem à Assembleia de Deus Montese em Chorozinho, isso mesmo, as 9 congregações, né? Então, muito obrigado aos demais dirigentes, a todos os coordenadores de missão, qual nós estaremos falando um pouco daqui a pouco, mostrando a vocês que estão aí do outro

fazendo uma oração, já agradecendo a abertura deste programa, este primeiro programa de muitos que estarão indo ao ar. Amém? Vamos orar comigo? Amantíssimo Senhor e Eterno Deus, Pai querido, nós queremos já te agradecer por mais uma oportunidade, mais um momento, por este primeiro programa que está se iniciando, que ele seja uma verdadeira bênção na vida de cada um daqueles que ouvirem, cada um daqueles que sintonizarem nesta emissora. Pai amado, que o espírito missionário, que o espírito de evangelismo, que o desejo missionário possa habitar fortemente a partir deste momento na vida de cada um dos teus servos, cada uma das pessoas que estão sintonizadas nesta emissora. Muito obrigado, Deus. Usa-nos como canal, como o Senhor nos tem usado em cada lugar que temos ido. E que a tua palavra, Senhor, seja o nosso orientador durante não somente esses 60 minutos, mas durante toda a nossa vida enquanto aqui estivermos.

Só lembrando, você está sintonizado na web rádio Cristo, a Verdade que Liberta. E este programa tem na comunicação seu irmão em Cristo, conserva em Cristo, né? Conservo de Deus, anunciando a palavra do Senhor aonde tem ido. Diácono Jair Barros, pela misericórdia do Senhor também, fomos confiados à coordenação do DEMADMEC, que é o Departamento de Missões da Assembleia de Deus, em Chorozinho, Assembleia de Deus com Pesne. Então aqui estamos. Nestes 60 minutos nós estaremos levando muito da palavra de Deus. Desde já queremos fazer um convite a você, tá? Convite a você que está nos ouvindo. Fique conosco, fique sintonizado, envie o link da nossa emissora para quantas outras pessoas, quantos outros irmãos você puder. Vamos fazer ouvir esse programa, tem muita coisa boa. Amém? Vamos ouvir um belíssimo louvor e daqui a pouquinho estaremos de volta já com a leitura.

no ano da morte do rei Uzias, Isaías e o Senhor assentado em um alto e sublime trono. E os serafins clamavam uns para os outros, e eles diziam: Santo, Santo, Santo é o Senhor dos exércitos.

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1: Muito bem, queridos, estamos aí de volta, né? Eu já gostaria muito que você pegasse essa espada poderosa que é a Palavra de Deus, a Bíblia, que você tem na sua casa, eu acredito que já está nas suas mãos. Gostaria que você abrisse no Evangelho de Marcos, capítulo 16, e versículos 15. Isso mesmo, um versículo muito usado, grandemente lembrado, mas bem pouco colocado em prática, né? Mas hoje, programa de missões, Demad Mac que está à frente do culto de missões, Demad Mac que está à frente aí também da coordenação do culto do Filho Pródigo. Daqui a pouco estaremos também fazendo e reforçando o convite para o próximo domingo agora, um grande culto mesmo de missões do Filho Pródigo, né? Não deixa de ser o culto de missões aí na Assembleia de Montese em Chorozinho, isso mesmo, você é nosso convidado. Mas vamos fazer uso fruto da leitura da Palavra de Deus, conforme está escrito, Evangelho de Marcos, versículo 15, que diz assim: e disse-lhes, ide por todo o mundo, pregai o Evangelho a toda criatura. Amém? Somente este versículo já seria poderoso, e já é poderoso, para salvar o mundo inteiro. Isso mesmo.

escape da parte de Deus. Isso mesmo, vindo da parte de Deus, o Deus que criou os céus, o Deus que criou a terra e que está observando você nesse já exato momento. Está observando todas as pessoas da face da terra nesse exato momento. Então ele tem dito: olha, eu estou à porta do teu coração e bato. Não, ei, não deixa fechada. Se você abrir, eu entrarei e cearei contigo. E sabe mais? Você ceará comigo. Isso aqui está escrito, né? Então é muito maravilhoso sabermos que Deus, apesar de toda a sua grandeza, apesar de tudo, se importa conosco, né? Então muito obrigado a você que está sintonizado conosco, mandando um abraço aí para o pastor Rony Ferreira e a pastora Josiane, também a Isabel, que estão na nossa audiência, também o pastor Wagner, pastor aí dirigente da Assembleia de Deus de Restauração, pastor Jailson Santos, pastor dirigente também da Igreja Batista é o Betel. O pastor Raimundo Nonato, a irmã Marta, que estão também na nossa audiência, pastor Reginaldo Coutinho, pastor Souza, todos que estão sintonizados conosco. Um abraço também para o presbítero Josiel, o presbítero Jeremias, o presbítero Gerlúcio, lá em Sione, né, Tempo Central, também o presbítero Jacinta em Patos, presbítero Bezaliel Alexandre, presbítero Paulo Jerônimo, também aqui em Triângulo, e o presbítero Cristiano, que está à frente ali da Assembleia de Deus do Ministério de Fortaleza, ali em Sítio Capoeiras. Olha, para você que está sintonizado conosco, um abraço, boa tarde, a paz do Senhor. Esse é o programa de Mad Mac Noir, o programa de missões que traz até você a realidade dos fatos. Muitas pessoas têm falado de missões, né? Muitas pessoas têm orientado missões, mas o que é missão? O que é fazer missão? Missão é levar o ide de Jesus a aqueles que ainda não o conhecem na íntegra, aqueles que não o conhecem na realidade. Porque muitas pessoas têm a Bíblia na mão, têm a Bíblia em casa, aberta aí, muitas vezes no Salmo 91, no Salmo 23, mas está ali como a forma de costume. Não leem, e o próprio Cristo diz: olha, erra muito o homem por não conhecer as Escrituras, não é verdade? Então nós temos que ter a Bíblia e temos que ler, também temos que orar pedindo discernimento a Deus daquela parte das Escrituras que nós fizemos a leitura. Parte dela é ensinamento, parte dela é ordenança, parte dela é história, parte dela é profecia e parte dela são acontecimentos futuros. Isso mesmo, a escatologia sendo posta em prática. E nós estamos vivendo tempos escatológicos, queridos. Não se engane, estamos vivendo tempos difíceis, já falava o apóstolo Paulo, nesses tempos difíceis que teríamos que enfrentar. Então, quis Deus, aprove a Deus, que tivéssemos nós aqui como escolhidos para este tempo. Isso mesmo, para testemunharmos da sua palavra. Testemunharmos do seu poder. Isso mesmo. Não importa onde você está, não importa o seu grau de conhecimento, não importa, importa que você é um servo do Senhor. Importa que você está em espírito de oração. Importa que você está aprendendo. Você pode dizer: mas, Diácono Jair, eu não sei ler. Ah, mas nos cultos de doutrina na igreja onde você se congrega, tem um dirigente, tem um pastor, tem uma pessoa à frente lá que está levando uma palavra de ensinamento para você aprender e, tendo aprendido-a, colocá-la em prática no seu dia a dia. Isso mesmo. E eu quero dizer para você, meu querido, que ninguém
Absolutamente ninguém é descartável na obra do Senhor. Não, todos nós somos instrumentos. Todos nós somos e devemos nos deixar ser usados pelo Senhor. Ou são usados na oração, mas também na evangelização. Tem pessoas que ficam aí no comodismo, né, na zona de conforto. Ah, eu estou só orando por aqueles que vão. Não, orar é obrigação nossa. Porque orar é conversar com Deus. Orar é dialogar com Deus. Ler as Escrituras e ouvir as Escrituras sendo ministrada é ouvir Deus falando conosco. Então a resposta de Deus vem do alto. Ele tem os seus escolhidos para liberar e mostrar os seus arautos a você que está aí do outro lado. Não é verdade? Então, olha, pense, reflita, que tipo de missão você está fazendo. Eu tenho andado muito em muitas igrejas, em muitos templos. Algumas pessoas que me conhecem sabem que eu também trabalho na itinerância, né? Nós temos prazer de estarmos levando a palavra de Deus, estarmos pregando a palavra de Deus, ministrando a palavra de Deus, e principalmente em tudo de missões. Olha, meu querido, tem muitas pessoas que têm dito, ah, eu faço missão. Eu até acredito.

é aberto a Bíblia para expressar o que está contido nela para ninguém. Não faz nem sequer um convite para o culto de missão. Não faz um convite para o culto do filho pródigo. Não faz um convite para o culto de domingo. Não faz um convite para o culto de doutrina. Não faz um convite para o culto de oração. Não faz um convite para o culto público. Aí eu pergunto, que tipo de missão você está fazendo? É de você para você? Não foi para isso que você foi chamado. Você foi chamado e escolhido de entre os seus para anunciar o ano aceitável do Senhor. Então, aonde quer que nós formos, a nossa missão, também nossa obrigação, porque o Cristo da cruz, ele não pediu. Ele disse, ide. Quando ele fala, ide, ele não está pedindo, ele está mandando, ele está dizendo, vá adiante. Então, como coordenador do Departamento de Missões das Assembleias de Deus Montese em Chorozinho, eu falo para você que se congrega na Montese Chorozinho, tanto você que se congrega na Montese Chorozinho, Cipa, né? Cipa, você que está sendo aí orientado, você que tem como dirigente aí a Diaconisa Odília, também para você que se congrega na Montese Triângulo aí com o presbítero Josiel, você que se congrega na Montese Sítio Retiro com o presbítero Felipe, você que se congrega na Montese Baixa Preta com o diácono Douglas, você que se congrega na Montese Leirões em Chorozinho com o pastor Reginaldo Coutinho, você também que se congrega na Montese Campestre com o presbítero Mateus, você também que está aí se congregando no centro de Chorozinho, na Montese Centro aí com o presbítero Dadá. Você que está na Montese Baixa Funda com o presbítero Arnaldo. E você que está me ouvindo nesse momento, olha, eu quero dizer para você, mexa-se. Mexa-se. Não deixe para evangelizar, não deixe para fazer uma visita, não deixe para fazer um convite, não deixe para fazer uma oração pessoal, não deixe para fazer um evangelismo pessoal, somente no culto de missões, somente no culto do filho pródigo. Olha, nós temos 30 dias por mês. Cada dia nós temos 24 horas. Cada hora nós temos 60 minutos. E sabe quanto vale um minuto? Pergunte a uma pessoa que está numa UTI, seus últimos momentos de oxigenação pulmonar. Você vai ver quanto vale. Então, observando por esse afim, eu te pergunto, você sabe quantos minutos você já estragou essa semana? Você já desperdiçou esta semana? O próprio Cristo conta conosco, o céu conta conosco, o céu conta com você. E a pessoa que Deus escolheu nesse momento para levar a palavra, quem está próximo a você, foi você. Foi você que foi escolhido como coluna. Você foi levantado como coluna. E o que você está fazendo neste momento, meu querido? Olha, você será cobrado. Deus irá requerer de você o que você fez, o que você está fazendo, como fiel testemunha de Cristo. Veja, veja com qual grande amor nos amou o Senhor. Primeiro nos fez eleitos povo seu, nos fez ovelhas do seu rebanho, e agora nos constitui como pregadores, nos constitui como anunciadores, nos constitui como pregoeiros da sua palavra, como anunciantes do ano aceitável, ao escape daquilo que está por vir, porque como está escrito que o mesmo céu e a mesma terra que foram guardados do dilúvio, permanecem intactos, guardados para o fogo que há de vir sobre a face da terra. Queridos, há uma responsabilidade sobre os nossos ombros. E essa responsabilidade é anunciar o ano aceitável do Senhor. Neste momento,
Um irmão seu pode estar precisando de um convite para a igreja. Uma irmã sua pode estar precisando de um convite para a igreja. O seu vizinho pode estar precisando de uma oração. A sua vizinha pode estar precisando de uma ajuda de alimento. O seu vizinho da direita pode estar precisando de um simples agasalho, uma veste. Ele pode estar precisando de uma orientação bíblica. Ela pode estar precisando de um abraço amigo, uma pessoa em quem ela possa confiar e contar para pregar as Escrituras, para ensinar as Escrituras a ela. E olha, essa responsabilidade Deus confiou a mim e a você. Eu estou fazendo a minha parte. Pastor Rony Ferreira está fazendo a parte dele. Os demais dirigentes estão fazendo a parte deles. E você o que está fazendo? Naquele dia nós seremos cobrados. Naquele dia nós seremos cobrados lá naquele dia, naquele grande lugar. Isso. Todos querem assentar-se à mesa. Todos querem subir cantando o hino da vitória. Mas nem todos irão subir. Sabe por quê? Há uma partícula na palavra de Deus que diz que o próprio Senhor, Ele irá mandar algumas pessoas afastar-se dele. Ele vai dizer assim: afastai-vos de mim. E aqueles mesmos irão olhar para Ele e vai dizer assim: por quê, Senhor? Ele vai dizer: porque eu tive fome e você não me deu de comer. Eu tive fome de ouvir um pouco da palavra e você não me deu de comer. Eu tive sede de ouvir a palavra e você não me deu de beber. Eu tive desvestido e você não me vestiu. Aí alguns irão dizer: mas quando nós fizemos isso? Eu disse: quando você deixou de fazer a qualquer um destes pequeninos que estão ao seu redor, você deixou de fazer a mim. Agora a responsabilidade cai sobre os seus ombros. Meu querido, pense nisso. Isto é muito sério. Você consegue imaginar a responsabilidade que há sobre os seus ombros neste momento? Você consegue observar a responsabilidade que há sobre você neste momento? Olha, veja, observe. Observe o que há em sua volta. Hoje, quarta-feira, tem culto. Eu estou falando a você que se congrega na Assembleia de Deus Montese, tem culto. Montese 7, Chorozinho, tem culto. O que você está fazendo para fazer a diferença hoje? Você já convidou o seu vizinho para ir ao culto hoje? Você já convidou a sua vizinha para ir ao culto hoje? Um culto de ensinamento, um culto nobre, um culto ímpar. Aonde você vai para aprender a palavra de Deus, para você estar revestido de poder, para resistir no dia mal? Você já convidou aquela pessoa que está afastada da igreja para voltar, pelo menos para assistir o culto? Quando chegar lá, o Espírito Santo vai fazer a parte dele, usando o pregador para ministrar uma reconciliação sobre a vida dele? Olha, uns confiam em carros, outros confiam em cavalos, mas a palavra de Deus diz que nós que confessamos ao Senhor Jesus como nosso legítimo e eterno Salvador, nós fazemos uso da menção da nossa confiança no Senhor. Então pensa nisso, meu Deus. Pensa no que você está fazendo. Pensa no que você está fazendo. Pensa que tipo de missão você está fazendo. Qual tipo de missão você está fazendo nessa tarde? O que você está fazendo para mudar? Você está orando por aqueles que estão afastados? Você está orando pelo menos pela sua família? Você está orando pelo menos por você? Queridos, não se deixe levar pelo engodo que está em nossa volta. Nós estamos sendo vitimados de um engodo. Um engodo tão grande que tem usado e levantado pessoas para tirar uma pessoa que está se congregando de um determinado ministério para levar para outro ministério. Isso não é evangelização. Isso não é evangelismo.
Eu não sei nem o que é que eu vou dizer, o que é isso aí. Nem proselitismo vai ser, porque está tirando de um local e colocando no outro para compactuar da mesma fé. Mas você acha que isso aí está certo? Quantas pessoas estão morrendo? Quantas pessoas estão se acabando? Estão se acabando, buscando em fontes vazias, em cisternas vazias, que não vão lhe dar vida. Estão buscando felicidade, estão buscando um alento, estão buscando um alívio para suas vidas sofridas em locais aonde Cristo não está. E ao contrário disso, pessoas estão chegando e tirando a pessoa do ministério e levando para outro. Eu não sei qual é o mais desconhecedor. Eu não sei qual é, me desculpa a expressão, qual o mais menino. Se é quem está tirando do ministério para colocar no outro, ou se quem está acompanhando, quem está fazendo esse convite. Queridos, o apóstolo Paulo nos diz que quando ele era menino, ele agia como menino. Ele se comportava como menino. Mas tão logo ele atingiu a maturidade, ele acabou com as coisas de menino. O que é que eu entendo com isso? Quando o apóstolo Paulo, ele não conhecia, ele fazia algumas coisas erradas, sem conhecer, por inocência, ele as fazia. Mas tão logo ele tomou conhecimento que aquilo não levava a nada. Ele estava trocando 6 por meia dúzia e em algumas situações estava atrapalhando o reino, estava atrapalhando aqueles que estavam querendo entrar, ele acabou com aquilo. Então, meu querido, fica na vocação que você foi chamado. Você está se congregando, você está sendo amparado, você tem uma família espiritual, você tem um pastor que te alimenta com a palavra de Deus, você tem um conjunto de senhoras, você tem um conjunto de oração, você tem uma igreja que prega a palavra de Deus com eloquência, com eficácia, com verdade, com conhecimento. Que sentido faz você sair de um ministério para outro? Se é por causa de um problema, o problema vai te acompanhar. Então nós temos é que nos reconciliar com o Senhor, olhar onde as coisas estão erradas, cair em si e reconciliar-se com Deus. Você pode, eu poderia até dizer, mas eu não sei porque eu estou dizendo isso. Eu sei porque eu estou dizendo isso. Deus está tocando o meu coração, é para você que está ouvindo. Então, queridos, se há aonde você se congrega alguém que está tentando fazer esse saque, isso é um saque espiritual. Estão saqueando alguns locais, para algumas pessoas de um lugar para levar para outro. Isso eu vou te dizer embaixo do sangue de Jesus. Isso não é evangelismo. Isso não é missão. Me falta um adjetivo para te dizer o que é isso aí. Mas ore ao Senhor e Ele vai te mostrar. Então fica, meu. Fica em paz, fica onde você está. Fica onde você está. Se você sabe que tem alguém que está triste na fé, ore com ele, ore por ele, pregue para ele, ensine a ele, se pegue pela mão, leve-o para a igreja, chame-o para a igreja, convide-o para a igreja. Ah, irmão, mas ele não vai me ouvir, ela não vai me ouvir. Convide o seu pastor, convide o dirigente, faça uma visita, para que aquela pessoa não venha cair em desvaneios espirituais. Olha, é muito forte o que eu estou falando para você nessa tarde. Queridos, é hora de juntar. Nós estamos vivendo um momento que é hora de juntar. É hora de juntar, não é hora de dividir. Porque se nós estamos dividindo um povo entre si, para quem nós estamos dividindo? Se nós estamos juntando para Deus e nós vamos e começamos a dividir para fazer dois corpos separados. O corpo dividido vai para algum lugar. O exército dividido vai para algum lugar. Então, querido, fica na vocação que você foi chamado. Fica na vocação que você foi chamado. Vá para os cultos de doutrina. Vá para os cultos de oração. Frequente os cultos de oração. Frequente os cultos da escola bíblica dominical. Vá aprender. Vá para os cultos de doutrina, participe dos cultos de Santa Ceia, participe dos cultos de domingo, faça evangelismo, convide o coordenador de missões,
da igreja onde da igreja local onde você está. Ah, meu irmão, vamos fazer evangelismo. Tem um casal que precisa de uma visita. Ah, eu conheço um casal que está afastado. Vamos lá comigo. Vamos levar uma palavra para eles, porque Deus também morreu por eles. Olha, essa é a missão. Essa é a missão. A visão do Demad Mac tem que ser essa. Missão está no coração de Deus e coração é resgatar. Missão é resgatar. Missão é anunciar o ano aceitável do Senhor. Está entendendo aonde a palavra de Deus está chegando a você nessa manhã? Você pode dizer, ah, irmão, você está... Estou doutrinando, não. Estou falando o que você precisa ouvir. Estou falando exatamente o que você precisa ouvir. Vamos ouvir mais dois louvores? Vamos ouvir esses dois louvores. Eu vou deixar para você ouvir, meditar um pouquinho. E daqui a pouquinho estamos de volta, tá bom? Vamos ouvir aqui com Gabriela Rocha, A Ele a Glória. Vamos ouvir também com Nívia Soares, A Tua Glória Me Atrai. E vamos ouvir com Kemuel, Abba, tá bom? Vamos ouvir esses louvores e daqui a pouquinho estamos de volta. 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Daqui a pouquinho, estamos de volta.

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1: Muito bem, queridos, estamos de volta, né? Estamos de volta com o programa de Mad Mac Noir, um programa que traz até você missão. Missão. Missão é levar o Evangelho, missão é levar a palavra. Olha, missão também é abrir os olhos daqueles que estão para sucumbir. E eu estava olhando aqui o que está escrito, que o apóstolo Paulo escreveu na segunda carta que escreveu aos Coríntios, capítulo 11, versículo 14. Ele diz aqui o seguinte: e não é de admirar, porque o próprio Satanás se disfarça de anjo de luz. Olha que palavra pesada o apóstolo Paulo está falando. Nesse contexto, dando aqui uma rápida análise, nós vemos nessa passagem que o apóstolo Paulo está alertando a igreja de Corinto sobre falsos apóstolos e obreiros enganosos. Quando eu observo obreiros enganosos e falsos apóstolos, eu estou querendo dizer que essas pessoas são más? Não. Eu estou querendo dizer que essas pessoas deram ouvidos a espíritos enganadores, espíritos de divisão. Espíritos de divisão. Porque o diabo veio para roubar, matar e enganar. E também destruir. Quando eu divido um exército, eu estou ajudando a quem? A Deus que está juntando? Ou ao diabo que está tentando parar? Separar para enfraquecer. Analisa quem você está ajudando, a quem você está cooperando, achando que está fazendo a coisa certa, né? Então, ele explica que, assim como o próprio diabo usa uma aparência de bondade

Olha que palavra forte. Felizmente, algumas pessoas em algum determinado momento, o próprio diabo, em algum momento subiu a sua cabeça querer ser maior que Deus, e o que foi que aconteceu? Foi jogar de alto a baixo, né? Então muitas pessoas sobem a cabeça, né? O espírito dá ouvidos a espíritos enganadores, dão ouvidos a ele, e o que acontece? Começam a jogar no time do jogo do contra e acabam dividindo. Tira dois daqui, tira três dali, tira quatro daqui, achando que está fazendo alguma coisa. Pode até estar criando um time para ele, mas está dividindo. Está enfraquecendo o exército. Está criando uma falsa forma de unidade na mente de algumas pessoas que ainda não têm maturidade para entender o que é o corpo de Cristo. Olha que palavra forte o apóstolo Paulo falou ali para a igreja de Corinto, né? E não é de se admirar porque o próprio Satanás se disfarça de anjo de luz. Você acha que se porventura chegasse um ser de uma forma monstruosa, um demônio, chegasse para você e falasse: sabe, você tem que sair daqui para ali. Você já não pode mais ir para ali. Ali não é para você. Você tem que vir para cá. Você tem que ir para ali. Você iria dar ouvidos? Claro que não. Você é inteligente. Mas quando ele encontra uma mente fraca, quando ele encontra uma mente que não está espiritualmente sadia, ele vai começar a trabalhar aquela mente para depois ele começar a usar aquela pessoa para tentar enfraquecer um grupo, dividindo, a fim de quê? A fim de que ele mesmo consiga ganhar espaço. É isso que o inimigo tem feito durante muito tempo, dividindo o corpo, dividindo a massa que era para estar unida, que era para estar junta, tirando o filho de dentro de casa, tornando um filho de certa forma rebelado, saiu com um problema, quebrou a união, saiu da união, do convívio, né? Deixou uma lacuna, deixou algo para ser resolvido. Olha o que o apóstolo Paulo está tentando mostrar para nós. Então, queridos, nós temos que observar se estamos realmente combatendo o bom combate. Eu deixo para sua meditação nessa tarde Efésios capítulo 6, versículo 10 até o 19. Medite nessa palavra, leia esta palavra, ela vai poder muito em seus efeitos. E ore, mas ore muito. Jejue, busque ao Senhor enquanto se pode achar. E não caia na armadilha da divisão. Divisão não vem de Deus. Não caia na armadilha da

0: com essa meditação, com essa reflexão nessa tarde. Vamos ouvir aqui a participação. Nosso pastor Rony, ele tem aqui duas palavras aqui, vamos ouvi-las nesse momento, daqui a pouquinho nós estaremos de volta. Vamos ouvir aqui, vou tentar colocar aqui no ar.
1: Até o servo tem onde morar. Planejei voltar como simples servo, mas ele me fez herdeiro. Pai, Senhor Jesus, a todos, mais uma vez aqui trazendo uma reflexão da palavra de Deus. Eu sou o pastor Rony Ferreira, estou pastor aqui da Assembleia de Deus Montese, em Chorozinho, e também supervisor da Regional 17. A palavra do Senhor, muito conhecida, está escrita em Marcos 16 e 15, diz: ide por todo mundo e pregai o evangelho a toda criatura. Evangelho é boas novas de salvação. Esse ide imperativo, essa palavra que Jesus deixou aos seus discípulos e, consequentemente, chega até a nós, que somos também discípulos do Senhor, é uma ordem de Jesus para nós que fazemos parte do seu corpo, o corpo de Cristo, no qual Cristo é a cabeça. Missão, todos nós sabemos que está no coração de Deus, porém deve e tem que estar também em nossos corações. Assim como Jesus nos salvou, nos libertou, nos transformou, nos renovou, nos deu um banho de regeneração, nos justificou, e hoje nós não somos mais culpados, hoje nós somos filhos de Deus. Deus tem o poder de nos usar para levar essa mensagem de boas novas também para os demais que estão aí fora, como ovelhas sem pastor, como uma folha seca caída no chão. Assim como nós um dia andávamos dessa forma, o Senhor, ele tem poder também de transformar aqueles que hoje andam dessa maneira. Então essa é a palavra de Deus nesse dia para as nossas vidas. Vamos nos erguer, nos levantar, e como igreja, como povo de Deus, como a única instituição espiritual que Deus determinou para fazer essa missão, nós temos que nos levantar individualmente, coletivamente, e cumprirmos esse ide. Ide tão importante que Jesus cumpriu, que os discípulos cumpriu, que a igreja primitiva cumpriu, que outros homens da história cumpriu e que nós devemos também cumprir nos dias atuais. Não esqueça, Jesus cura, Jesus salva, Jesus batiza com o Espírito Santo e Jesus breve voltará. Deus em Cristo abençoe a todos, fique com essa mensagem, o vosso irmão em Cristo, o pastor Rony Ferreira. 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Deus abençoe a todos, em nome de Jesus. Meus amados irmãos, a paz do Senhor Jesus, estou passando aqui mais uma vez, sou o vosso conservo em Cristo, o pastor Rony Ferreira, da Assembleia de Deus Montese em Chorozinho, também supervisor da Regional de número 17, lembrando a todos que no primeiro domingo de cada mês, aqui na nossa sede, na Cidade Nova, em Chorozinho, nós realizamos um grande culto de missões, que tem à frente, como coordenador de missões do nosso campo, do DEMADMEC, que é o Departamento de Missões da Assembleia de Deus Montese em Chorozinho, o diácono Jair Barros. Mas temos toda uma equipe que trabalha, vários obreiros, vários irmãos, várias irmãs, e também os coordenadores de missão das diversas congregações também aqui da nossa igreja em Chorozinho. Então, no primeiro domingo de cada mês, nós temos o culto de missões aqui na nossa sede, na Cidade Nova, em Chorozinho, e no segundo domingo de cada mês, nós temos o culto de missões nas nossas congregações, espalhadas por diversos distritos e diversas localidades do nosso município. Então, estou aqui para dar esse apoio, essa força, e também para agradecer a Deus pelo empenho, a dedicação de cada obreiro, cada irmão, cada irmã, que realizam a obra do Senhor com excelência, com determinação e com fidelidade. Que Deus continue abençoando a todos. Em nome de Jesus, eu guardo a sua visita para adorar juntamente conosco.
0: Muito bem, queridos, está aí. Você acabou de ouvir aí a participação do nosso pastor, nosso amigo, né, pastor Rony, pastor da regional, pastor supervisor da Regional 17, né, falando aí acerca do DEMADMEC. Nós temos aqui também um segundo aviso dele aqui, falando a respeito do culto de domingo, culto do Filho Pródigo. Só que antes de falar do culto do Filho Pródigo, eu gostaria muito de falar para você do culto de hoje à noite, que está sendo realizado na Assembleia de Deus Montese aqui em Chorozinho, né? O culto de mulheres hoje, quarta-feira. Aliás, culto de mulheres, quarta-feira, dia 27. Eu estava achando que era hoje, né? Dia 27, às 19 horas. Culto de mulheres, né? Na Assembleia de Deus Montese. Preleitora será a irmã Jamile. A direção vai ficar o MADMEC, né? Então, quer dizer, fica aqui em Chorozinho, na Cidade Nova, quilômetro 64. Então, pastora Josiane está avisando aqui, juntamente com o pastor Rony. Agora vamos ouvir aqui também o chamado aqui do pastor Rony para o grande culto de domingo, né? O grande culto de domingo, que será o culto do Filho Pródigo. Vamos ouvir.

0: Vamos atender ao chamado, né? Vamos atender ao chamado. Escute.
1: Deus, estou aqui para falar mais um pouco sobre o nosso culto de domingo, dia 24 de maio, às 18 horas, aqui na nossa sede da Assembleia de Deus, Ministério do Montese, nosso culto do Filho Pródigo. Na pregação, nosso amado irmão Cauã de Castro. No louvor, nosso amado irmão Jonathan Jefté. E também teremos a participação da banda Vozes de Júbilo, todos ali de Beberibe. Que você possa trazer mais um, traga a sua família, venha, não falte. Passe a semana convidando um amigo, um familiar, alguém que está afastado da igreja, alguém que não está congregando em lugar nenhum e está agora necessitando dessa força, desse apoio. Dê a mão, traga para a casa do Senhor, Deus falará fortemente, eu creio que Deus fará coisas grandes. Cremos no poder de Deus, que pode levantar, que pode erguer, que pode fazer coisas grandes na vida daquele que está caído hoje, mas amanhã pode ser um canal, um vaso de Deus na presença do Senhor. Então, avisando a todos, daqui a pouco sai o cartaz desse culto, mas já comecem a divulgar, porque será a bênção de Deus na vida de todos. Conto com a participação da igreja, em nome de Jesus.
0: Amém, amém, graças a Deus. Tá aí, então você ouve aí o chamado, ouve aí o convite, né, para o grande culto, culto do Filho Pródigo, domingo, a partir das 18 horas, né, onde o Demar de Mac, juntamente com o nosso pastor, estará ali à frente, né, na coordenação e na coadjuvância, ajudando o nosso pastor no trabalho ali do que é preciso. Então, olha, quero dizer para você, convite. Você sabe o que é o filho pródigo? O filho pródigo é aquele que saiu e não tem mais forças para voltar. Se você analisar o filho pródigo, na história do filho pródigo, ele chega e ele olha e de repente é como se passasse um vento sobre a sua mente, um engodo, né? Como se passasse um engodo, e o que que acontece? Ele simplesmente chega e diz assim: pai, eu quero os meus bens e eu vou viver a minha vida. Vou viver a minha vida. E eu acredito que o pai, com muita tristeza, mas com muita experiência, conhecendo o filho que tinha, viu que talvez não fosse possível até tentar conversar a respeito do assunto, ou se ele conversou também as escrituras não falam, mas fala que ele pegou tudo que tinha e saiu para uma terra distante. Lá chegando, gastou tudo quanto tinha, e gastando tudo quanto tinha, as pessoas que se chegaram a ele enquanto ele tinha aquela sobra financeira para ajudar, aquela sobra de status social para gerar sobre aquelas pessoas, porque tem pessoas que só querem estar perto da gente quando a gente tem algo para oferecer, mas quando falta tudo, ninguém quer mais estar perto. Só os verdadeiros amigos, que são poucos, se é que eles ainda existem em determinados momentos da nossa vida. Porque alguns ficam de longe orando, mas não chegam porque sabem que nós não vamos dar ouvido. Então, o que acontece? Ele padeceu necessidade, ele padeceu dificuldade, e muitas pessoas nesse padecer acabam tombando sem vida e vão para a eternidade sem Cristo. Mas a palavra de Deus diz que aquele jovem, ele caiu em si e disse: olha, na casa de meu pai, tantos empregados, tantos trabalhadores, tantos jornaleiros de meu pai comem, bebem, tenho lá, tenho conforto, e eu aqui padecendo fome. Olha, eu vou voltar para o meu pai e vou dizer: pai, pequei contra o céu e perante ti, não sou digno de ser chamado teu filho, recebe-me ao menos como teu empregado. Mas não são todas as pessoas que têm essa força, não são todas as pessoas que têm essa humildade, não são todas as pessoas que têm esse entendimento. Muitos já estão tão enganados que não conseguem mais voltar, porque estão sendo administrados por espíritos enganadores, já estão acorrentados. E nesse acorrentar eles passam a eternidade e vão para a eternidade sem Cristo. E passando daqui para outra já sabe que a história é diferente. Então, meu querido, cabe a nós trazermos estas pessoas, cabe a nós trazermos de volta Este que se condicionou seu filho pródigo, este que se condicionou a estar distante do reino, está distante da palavra, está distante daquilo que se chamava de casa, daquilo que se chamava de lar, um lar espiritual, porque isso é que a igreja é para nós. A igreja não é somente um hospital, a igreja não é somente um centro de reciclagem espiritual, a igreja é casa. A igreja é o nosso lar, estão os nossos irmãos, os nossos pais na fé, os nossos orientadores, os nossos pastores, aqueles que estão ali para nos abraçar, para chorar junto conosco. Mas há pessoas que estão lá fora. Eu não estou dizendo que você vá lá em uma outra igreja e chame uma pessoa que está bem naquela igreja ou que está passando dificuldade, tire ela de lá para uma outra igreja. Eu não estou falando isso, nem concordo e nem é certo. Quem assim age está agindo por orientação de espíritos enganadores. Tome muito cuidado com isso. Tome cuidado com isso. Você pode estar trabalhando contra Deus, agindo, achando que está trabalhando a favor de Deus. Olha que Paulo precisou cair no cavalo. Ele caiu e disse assim: quem me persegue, Senhor? Ele disse: sou eu, Cristo, aquele que o persegue. Ele estava lutando contra o próprio exército de Deus, achando que estava certo. Acorde, acorde. Olha, quem estiver em pé, não caia. Então, eu estou querendo dizer para você que você vá na vizinhança, vá nos vizinhos. Tem pessoas que estão afastadas da igreja, tem pessoas que não estão se congregando, tem pessoas que estão distanciadas. A essa sim, você deve convidar para vir à igreja. A essa sim, você deve convidar para trazer de volta para a casa do Senhor. Então fica essa palavra para você. Fica essa palavra para você refletir o que é o Evangelho, o que é missão e o que é dividir exército. Não divida o exército de Deus achando que está trabalhando para Deus. Deus soma, Deus não divide. A única coisa que Deus divide é o pão. Deus não divide seus filhos. Deus divide o pão. Deus dividiu os peixes. Deus dividiu os pães. Mas se você observar, Ele dividiu os peixes e os pães para que os seus filhos estivessem unidos. Olha que interessante. Acorde. Acorde. Olha, quem estiver em pé, não caia. Então é mais do que nunca tempo de vivermos uma vida de oração, vivermos uma vida de união, vivermos uma vida que traz um contexto diário da leitura das Escrituras, a fim de que venhamos nós estarmos de pé diante do Senhor, agradando-o e trabalhando no seu reino, anunciando o ano aceitável do Pai e servindo a Deus em espírito e em verdade. Está entendendo como são as coisas? Vamos ouvir mais um louvor. E daqui a pouquinho nós estamos de volta, amém? Nós vamos concluir o programa daqui a pouquinho. Eu quero só que você medite na letra desse louvor e daqui a pouquinho estamos de volta.

Muito bem, queridos, tá aí. Você acabou de ouvir esse louvor. O louvor parece um louvor de guerra, né? Mas realmente é guerra espiritual. E eu não poderia concluir o programa de hoje sem trazer uma palavra até você, como coordenador do DEMADMEC, Departamento de Missões das Assembleias de Deus de Chorozinho. Eu tenho a incumbência, eu tenho a responsabilidade de trazer até você uma palavra do coração de Deus até você. Uma palavra evangelística, uma palavra missionária, uma palavra do ID. Do ID. E quando eu menciono essa palavra ID, eu vejo para aquele que foi, que na realidade ele veio. Ele foi porque ele estava no céu e ele foi. Mas a sua missão era vir até nós. Então ele foi, a sua ida ele veio até nós e ele trouxe uma palavra. E mediante aquilo que ele trouxe, alguém que viu, testemunhou, que é aquilo que as pessoas que estão ao nosso lado, ao nosso derredor e ao nosso redor estão observando, porque somos uma carta lida, elas também irão testemunhar daquilo que nós estamos fazendo verdadeiramente como cristãos, como servos do Senhor, como pregadores do seu evangelho e como alguém que vive a fim de dar um testemunho para aqueles que estão ainda na dúvida, a fim de que estes venham a tomar a sua decisão, a decisão mais importante da sua vida. Eu quero falar, trazer para você o que está escrito no versículo, porque se não dizer o mais lido hoje sobre a face da terra, que é João 3,16, que diz: porque Deus amou ao mundo de uma tal maneira que deu seu Filho unigênito, para que todo aquele que nele crer não pereça, mas tenha a vida eterna. Meus queridos, eu quero falar para você de uma situação que muitos hoje estão vivendo, uma situação de dúvida. Eles querem uma saída, eles querem um escape. Muitos querem um escape à sua maneira, outros querem um escape para sair da situação que estão vivendo, mas não há quem pregue. E como pregarão se não forem enviados? E como ouvirão se não pregarem para eles, se não manifestar essa palavra para eles? Então nós já fomos enviados quando Cristo disse ide. Agora cabe a nós levarmos até aquelas pessoas uma palavra sábia, com tempero de humildade e sabedoria, a fim de que aqueles que a escutem cheguem ao pleno conhecimento da vida eterna e a necessidade da reconciliação com Cristo. Olha, Paulo, ele diz que lá em Romanos 3,23, todos pecaram e foram destituídos da graça de Deus. Queridos, a desobediência separa o homem de Deus. Isso mesmo. E eu quero te dizer que não é somente a religião que vai juntar, que vai unir. Não são as boas obras que vão salvar. A palavra de Deus diz que todos precisam de quem? Do escape chamado Jesus. Ele disse: eu sou a porta, eu sou o caminho, eu sou a verdade, eu sou a vida, e ninguém vem ao Pai se não for por mim. Então cabe a nós pedirmos a Deus o espírito missionário, o desejo missionário, o desejo de proclamar este evangelho em espírito e em verdade. Em espírito e em verdade. Com toda a força do nosso coração. Nos céus os anjos cantam: santo, santo, santo, santo, santo, só o Senhor é Deus. Eles não param de dizer santo, santo, santo. Eles não param de dizer um só minuto. Isso aqui que você está ouvindo indo, ó. Santo, santo. Esse louvor ele está sendo ouvido no céu. Eu não vou dizer 24 horas, porque lá não são 24 horas, lá é eternidade, por toda a eternidade. Mas aqui há um período em que nós temos que testemunhar. E será o período enquanto estivermos aqui. Então, meu querido, todos precisam de Cristo. Todos precisam conhecer essa verdade. E é a mim e a você a quem Deus escolheu para levar essa palavra. Então, você da Assembleia de Deus Montese,
você de todas as igrejas, co-irmãs que estão em Chorozinho, que estão em Pacajus, estão em Fortaleza, estão no Ceará, estão no Brasil, estão no mundo, cabe a nós levarmos esta palavra. Eu não estou pregando a palavra local, estou ministrando a palavra um ID global, porque eu sei o alcance desta emissora. Então quer dizer para você, vá, leve, anuncie, faça a sua parte, porque o Espírito Santo precisa somente que você vá. Ele trabalhará o coração daqueles que precisam ouvir, porque estão famintos. Leve esta palavra, diga que Jesus salva, diga que Jesus pode resolver o problema daquela pessoa, mas diga também que ela precisa se arrepender dos seus pecados, dos seus maus caminhos, para que o Senhor venha ouvir dos mais altos céus e perdoar a sua terra. Olha o que está escrito em 2 Coríntios 7,14: se o meu povo que se chama pelo meu nome se arrepender. Olha aí, se arrepender. Então nós temos que pegar o arrependimento, porque somente através do arrependimento é que há salvação. Então anuncie, leve esta palavra. Leve esta palavra, anuncie o ano aceitável do Senhor. E eu continuo fazendo este apelo a você. Vá, meu irmão, não vire as costas. Não ajude a dividir o exército, mas ajude a somar. Vá buscar aqueles que estão caídos, aqueles que estão perdidos, aqueles que estão já desacreditando de tudo. Diga para eles que Jesus vive, que Jesus ressuscitou e que se importa com ele. Traga para a casa de Deus, ajude-o na caminhada, ore por ele e faça a sua parte, porque os céus estão fazendo a dele. Cristo já fez a dele e o Espírito Santo espera por você. Amém? Que essa palavra fique no seu coração, que essa palavra faça morada no seu espírito a partir de hoje e que você possa ficar tranquilo. Ministra essa palavra. Pregue o evangelho a toda criatura. Pregue o evangelho a toda criatura. Essa é a nossa missão. Leve, leve, fale, dê o brado. Quer ouçam, quer deixem de ouvir, dê o brado. A minha parte e a sua parte é dar o brado. É dizer que Jesus salva. É dizer que Jesus cura. É dizer que Jesus transforma. É dizer que Jesus tem a saída e a solução para o problema de todo aquele que nele crê. Amém? Então, fica com Deus, a paz do Senhor. Breve nós estaremos voltando mais uma vez com o programa The Mad Mac no ar, programa missionário, programa que visa mostrar a você a responsabilidade que está sobre os nossos ombros. Pregai o evangelho a toda criatura. Quer ouçam, quer deixem de ouvir. Domingo será o nosso culto, né? Domingo será o nosso culto, culto do filho pródigo. Você está em casa, você está pensando em ir ao culto, você que sentiu o desejo de participar do nosso culto, eu quero dizer que será domingo, ali na Cidade Nova, em Chorozinho, quilômetro 64, Assembleia de Deus Montese, dia 24, a partir das 18 horas, culto do Filho Pródigo. Estaremos ali esperando por você, com aquele abraço apertado, com aquele sorriso sincero, com aquela palavra amiga. E ali, o preleitor Cauã de Castro estará trazendo uma palavra de Deus ao seu coração, uma palavra poderosa. Venha, traga a sua família, chame os seus vizinhos, venha até ali, porque Deus tem uma poderosa palavra para você. O cantor Jonathan Jefter estará ali, um grande cantor, com a palavra também poderosa ao seu coração. O conjunto Vozes de Júbilo, que estão vindo ali de Berberibe, estarão ali também esperando por você. A igreja espera por você. Deus espera por você. Vá até ali. Vamos fazer uma reunião bonita. Vamos fazer uma reunião ali gigantesca. Nós esperamos por você, tá bom? A Deus Montese, Assembleia de Deus Montese Chorozinho, pastoreada pelo pastor Rony Ferreira, pastor supervisor da Regional 17, pastor em Chorozinho, nós contamos com você, nós esperamos por você, e o Demad Mac está aqui para isso, para falar para você que Cristo tem a solução, falar para você que nem tudo está perdido, ainda há uma saída, e a saída está em Deus. Continue ouvindo esse louvor,
e posteriormente você vai ser grandemente abençoado. Eu vou orar, concluindo o programa, e vou deixar esse louvor maravilhoso aí, batendo fortemente ao seu coração. Muito obrigado a você que esteve sintonizado conosco. Feche seus olhos, eu quero orar por você. Amantíssimo Senhor Eterno Deus, Pai querido, nós te louvamos pela tua palavra, pela tua presença, pelos louvores que foram entoados, pela ministração, pelas participações, pelas audiências, pelos ouvintes, por aquelas pessoas que irão tomar conhecimento desse programa, por aquelas pessoas que irão pregar a tua palavra agora à tarde, por aquelas pessoas que ouviram o programa e irão evangelizar hoje à tarde, irão fazer uma visita. Já tem nos seus corações pessoas a que elas vão visitar, porque este programa tocou no seu coração. Esta programação tocou no seu coração e ela já vai, porque o Espírito missionário desce sobre a vida dela nesse momento. Deus querido, escuta a nossa oração. Desce sobre nós o Espírito missionário, o desejo missionário de ir buscar, de resgatar aqueles que estão pelos valados, pelas vielas, pelas sarjetas da vida, pelos enganos, pelos engodos. Nos ajuda a falar a tua palavra, a pregar o teu evangelho com espírito, com autoridade, com verdade. Pai, nos abençoa, abençoa o pastor Rony, abençoa todos os pastores da cidade de Chorocinho, abençoa mim que falo contigo, continua nos dando da tua palavra e faz-se presente em cada culto. Faz-se presente hoje à noite no culto de doutrina ali na Assembleia dos Montes. Leva os teus servos até ali, leva visitantes até ali e que haja conversão, que haja reconciliação ali naquele lugar. Pai, tudo nós te pedimos e por fé já te agradecemos em nome de Jesus. Meu querido, minha querida, fica com Deus, a paz do Senhor. Esse foi o programa de Mad Mac no ar, na apresentação do seu irmão em Cristo, Jair Barros.

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0: Faça essa sua verdade para ele. Aplauda o nome de Jesus. Aplauda ele.
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0: apagará.
1: Ei, Jesus.
0: Quando Deus nos chama de luz do mundo, Ele nos compara com chama de lamparina. Lamparina tem pavio que queima do lado de fora e todo mundo vê, mas o que mantém a chama da lamparina acesa é o azeite que ninguém vê do lado de dentro. Não adianta a gente ter pavio pegando fogo do lado de fora e ter só isso, porque pavio sozinho pega fogo, mas o fogo logo para de pegar.

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0: Aleluya.
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sentimento que houve também em Cristo Jesus, pois ele, subsistindo em forma de Deus, não julgou como usurpação ser igual a Deus. Antes a si mesmo se esvaziou, assumindo a forma de servo, tornando-se em semelhança de homens e reconhecido em figura humana.

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1: Aleluia! E nós podemos expressar todo o carinho, todo o amor que foi ministrado às nossas vidas pelo Senhor. A sua palavra diz que Ele tirou de nós o coração de pedra, nos deu um novo coração e colocou dentro de nós o Seu Espírito. E nós podemos, como irmãos, expressar todo o calor, abençoando a vida uns dos outros como uma grande família, a grande família de Deus.

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1: Porque eu sei que foi pago um alto preço. Aleluia, glória a Deus. Pode vir para pertinho aqui, ó.

Jesus. Assim como eu, nós somos um. Aleluia. É a igreja do Senhor Jesus.

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Esse é o teu tempo. Tempo do Senhor levantar uma nova geração. Geração que está vencendo os seus limites.

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sobre essa geração. Dizem que nós somos a pior que já teve. Dizem que essa juventude está perdida. Dizem já acabaram os profetas. Mas em todos os tempos de calamidade, Deus sempre vai levantar alguém. No tempo de calamidade espiritual, Deus levantou Noé. No tempo de calamidade espiritual, Deus levantou Daniel em meio à Babilônia. Num tempo de calamidade espiritual, no sacerdócio, Deus levantou Samuel. No meio de calamidade espiritual, no meio do reinado, Deus levantou Davi. E se estamos em tempo de calamidade, eu creio que Deus vai levantar alguém. E se Ele vai levantar

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